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Oi, gente, bom dia, oi, bom dia, meu povo. Tá começando mais um programa, hein? Tá começando mais um Amanhecer da Chapada Diamantina. Vem comigo, que Deus abençoe seu dia. Eita coisa maravilhosa, gente. Bom dia mesmo para você, meu amigo, você que tá com o rádio ligado, você que já está se preparando para o dia a dia, né, a líder. Uma ótima manhã, estamos juntos mais uma vez para levar alegria para você, para levar boa música sertaneja, é um modão sertanejo raiz aqui na nossa cultura. Oh, coisa boa, hein? Essa é a ZYH534 e 820 kHz, por aqui o Sandro Alcântara. E aí você ouvinte que é muito mais importante, seja bem-vindo, seja bem-vinda. Muito prazer, é bom ter você comigo nessa manhã. Hoje o nosso calendário está marcando quinta-feira, dia 24 de setembro, ano 2026. Já estamos na primavera e a lua é a lua crescente. Eita! Aquela lua que tá crescendo aí, chegando para ser a lua cheia, né? Para ficar bem claro e bem bonito, né, gente? Show de bola! Está no ar o meu, o seu, o nosso Amanhecer na Chapada Diamantina.

potência, bom demais, gente, bom demais. Bom dia, meu povo. Vamos levantar aqui, isso é na hora, já são 6 da manhã, mais 5 minutos. 6 e 5, é hora de levantar, hein? É hora de cuidar na vida. Ah, coisa boa. A melhor música sertaneja você vai ouvir aqui agora. Aumente o volume do seu rádio, porque aqui sim você vai ouvir aquela moda raiz, né? A moda que não cai de moda nunca, pra você matar a saudade, pra você voltar no tempo. É, você voltar no tempo de criança, no tempo dos nossos pais, no tempo dos nossos avós, onde nós sentávamos na varanda e ouvia o rádio, né? Eita, coisa boa, só moda boa. Legal, gente. 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Show de bola, então vamos começar o nosso programa. Vamos trazer ele, Barreirito, para cantar bonito nessa manhã. Ótima quinta-feira, que seja abençoada, que Deus possa estar abençoando o seu dia. Tá aí, ó, Amanhã é o nome da música com o Barreirito.

0: bola. Até aí você ouviu um modão bonito, né, Jesse? Oh, coisa maravilhosa. 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Eita, coisa boa, hein?
1: Potência!
0: Vamos para a nossa mensagem de hoje, para começar o nosso dia de hoje com muito otimismo e que Deus abençoe, né, cada dia da nossa vida.
2: A mensagem do dia.
0: Olha, meus amigos e minhas amigas de toda a Chapada Diamantina, às vezes a vida não muda de uma hora para outra. O que muda primeiro é a nossa maneira de enxergar o caminho. E quando a gente decide continuar, mesmo sem saber exatamente o que vem pela frente, já está dando um passo muito importante. Não tenha medo de recomeçar. Recomeço não é voltar para o ponto de partida. É seguir adiante, levando consigo tudo aquilo que a vida ensinou. Hoje, escolha não carregar aquilo que pesa no seu coração. Deixe para trás a mágoa, a preocupação excessiva e o medo do amanhã. O dia de hoje já tem seus próprios desafios e também suas próprias bênçãos. Que Deus coloque luz nas suas decisões, serenidade nas suas palavras e força nos seus passos. Que o seu dia seja bonito, não porque tudo será perfeito, mas porque você terá motivos para agradecer mesmo diante das imperfeições. Bom dia, minha chapada. Bom dia, meu povo. Que a paz do Senhor Jesus entre pela porta, permaneça no seu coração e acompanhe você por todo esse dia. Tenha um bom dia.

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1: Beleza demais, gente. Bom dia, meu povo. Bom dia pra você. Vai mandando o seu áudio pelo 759-9207-4717 pra você interagir com a gente aqui do nosso programa. Amanhã na Chapada Diamantina, hein? Beleza, deixa eu falar aqui com a minha amiga, deixa eu ver aqui. Eu acho que é a Ninha, né? Alô, Ninha, bom dia.
2: Bom dia, Sandra, aqui é a Ninha aqui do Núcleo Rural. Sandra, quero ouvir uma música de João Paulo e Daniel. João, estou apaixonado.
1: Sim.
2: Ofereço para toda a minha família, para meus filhos, para todos meus vizinhos, todos meus amigos, para meu amigo Cláudio Pires, para você e todos que estão na sintonia. Tenha um bom dia.
1: Beleza! Um abraço, Ninha, para você aí no Núcleo Rural, ouvindo o nosso programa. Alô, Cláudio Pires, bom dia, meu amigo, bom dia para você, obrigado pela audiência na sintonia do nosso programa. Alô, Liliana, na Paz dos Bois, bom dia para você. Alô, Dona Maria, lá na região de Lagoa Nova 2, de Mulungu do Morro, bom dia, na sintonia. Alô, Valtemir, também na sintonia aí do nosso programa. Alô, alô, alô, nossa amiga Cineide, também do Buriti, bom dia. Alô, Matilde da Baixona, a Berenice lá do Grotão, bom dia. Alô, Nilda da Baixada, bom dia, Nilda. Alô, Rangel, um abraço para você, Rangel, também na sintonia. Abraço para o meu amigo Sival aí na padaria, né? Sival filho de Dona Laura, na rua Presidente Vargas, bom dia. Alô, Cabeça, Cabeça Forrozeiro, aí já acorda cedinho aí para fazer aquele pão maravilhoso, hein? Legal, alô, seu Jaro do Leite, tá aí também, já tá na lida, né? Eita, seu Jaro aprovado, seu Jaro mandou ontem pra mim, olha, é uma talagada de queijo, meu amigo, quase 3 quilos de queijo, eita, coisa boa, aí vou comer queijo a semana inteira, viu, seu Jaro? Pense num queijo maravilhoso, hein? Seu Jaro, eu fiz do jeitinho, daquele jeito que o senhor falou ontem pra mim, é que o senhor mandou aí aquele vídeo, né? Ele pegou aquele cafezinho preto, colocou um pedaço de queijo dentro, aí meu amigo, bicho derrete ali no café quente. Pense num trem gostoso, meu amigo. Eita, coisa boa!
3: Coisa boa, hein?
1: Coisa boa demais, né?
3: Coisa boa, hein?
1: É bom demais. Eita, coisa boa. Vamos trazer mais modão pra você agora, porque senão o tempo passa e a gente não faz nada na vida. Chegando Irmãs Barbosa pra cantar pra você. Peça a Deus e não a minha. É verdade. Peça a Deus, que Deus te ajuda, tá bom, gente? 6:16 da manhã no nosso Amanhecer da Chapada Diamantina.

Agora 6 da manhã, mais 18 minutos, 6:18. Irmãs Barbosa, peça a Deus, não a mim, aqui no nosso programa. Já já a gente volta, depois de um intervalo comercial rapidinho, aqui no nosso Amanhecer na Chapada Diamantina.

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8: Olha a hora, meu povo, 6 da manhã, mais 22 minutos.

0: Legal, já estamos de volta com o Amanhecer da Chapada Diamantina. 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Vamos para os nossos ouvintes, falar com o meu amigo Valdemir, que está lá na Vila Paraná de Bonito. Bom dia, Valdemir.
1: Bom dia, Luiz. Nossa, eu quero que você toque aqui. Aí se der para você, né? As Marcianas aí.
0: As Marcianas, é boa.
1: Todos os pessoal da sintonia aí, quero mandar um abração aí para a Jardim Negro, para a Marivalda, Ana Marinava, Maltina, Rosária.

0: Maria Nilza, Jean do Raio, Maria Reciclagem, para Maria do Souza, Raimundo e Wagner, assim para todos os pessoal da sintonia, meu amigo.
1: Beleza, show de bola, valeu, meu amigo Valtemir aí da Vila Paraná de Bonito, né? Na sintonia do nosso programa. Alô, Gilmar Vasconcelos, aí de Wagner, também ouvindo o nosso programa, sempre na sintonia do nosso programa. Deixa eu aproveitar aqui e já mandar um abraço também especial, né? Pega a minha agenda e mandar abraço aqui, né, para as pessoas que estão ouvindo o nosso programa. Deixa eu mandar um abraço aqui para minha prima Divina, lá do povoado de Alvino de Ibipeba. Coisa boa, tá ouvindo o nosso programa também. Obrigado, viu, Divina? Abração aí da família, né? Todo mundo aí ouvindo o nosso programa na região de Ibipeba, povoado de Alvino do Ibipeba. Aquele abraço, obrigado pelo carinho aí todas as manhãs, ouvindo o Amanhecer na Chapada Diamantina, a boa música sertaneja raiz. Ela gosta muito, né, Divina? Um abração para você, viu? Obrigado pelo carinho da audiência. Abraço para o meu amigo Gilberto, também ali do Mulungu, né? Alô, Gilberto, bom dia para você aí. Nessa manhã, tá ouvindo o programa o meu amigo Natalino, né, seu Natalino, lá na Fazenda Cisal, né, um abração para o seu Natalino. Alô também para minha amiga Carmélia do Cambuí, alô Carmélia. Alô Silvio do Burro aí da Barrinha, bom dia, o pessoal da Barrinha, seu Silvinho, da Marcinha, também a dona Dora, né, todo mundo aí na sintonia. O meu amigo Amarildo, cadê meu Amarildo, rapaz? O Amarildo sumiu, né? Sempre mandava áudio aqui, tá sumido, né? Tá sumido. O Amarildo tá dormindo ainda, Amarildo, hein? Tá dormindo, acorda, rapaz. Tá na hora da lida, hein? Eita, coisa boa. Gente, olha, um abraço também para Dinha, minha amiga Dinha. Alô, Dinha aí. Dinha de Dona Laura, né? Dinha da Dinha Lanche. Um abraço para você. Marcelo, alô Marcelo, da Fazenda Ubirajara, lá em Osvaldo e Zé de Tito, próximo ali é a Duvidosa, um abração para vocês ali, né? Próximo ali é a Dona Marinalva, na Duvidosa, um abração para vocês aí, tá? Meu amigo Zé Carlos, da Fazenda Grapiúna, bom dia para você, meu amigo, obrigado pela audiência. Alô Nelita, da Entrada da Lajinha, bom dia. Nego Jó, alô Nego Jó, bom dia. Alô também para minha tia Guiomar, aí no Sítio Recreio, aqui em Tinga, né, o seu Domingos e a dona Maria Lúcia, né, lá no Paupeba, bom dia para vocês aí. A minha irmã Neuza em Feira de Santana, minha irmã Creuza em São Paulo, a dona Marinalva na Duvidosa, a dona Laura, já falei, né? Eita! O meu amigo Pailinha e a sua esposa Rose, aí no Cajueiro também ouvindo a programação. O meu amigo Alemão lá de Lajedinho, na padaria, e a Maria do Rádio. Alô, Maria do Rádio da Sarpa, bom dia. E também o seu José Martins, aí no Pé de Serra, todo mundo ouvindo a nossa programação. Vamos seguindo, vamos trazer moda sertaneja para você, meu amigo. Chico Rei Paraná cantando Alma Transparente, às 6 da manhã, mais 26 minutos. 6h26 da manhã.

madrugada, meu povo, 6h29, já quase 6h30 da manhã, gente. Uma ótima manhã para você, aí ouvindo o nosso programa. Deu mensagem aqui, deixa eu ver aqui uma mensagem. Foi bom dia, Sandro, tudo bem? Tudo ótimo, graças a Deus, minha querida. Olha, estou fazendo um café e ouvindo a Rádio Cultura e gostaria de ouvir uma música de Barreirito. Olha que legal, é a Nina lá de Riachãozinho de Lençóis. Ô, Nina! Um beijo no seu coração, minha querida. Muito obrigado pelo carinho da sua audiência, né? E Riachãozinho de Lençóis, né? Nós temos uma audiência muito boa, né? Aí desde o início, desde 1999, né? Quando nós iniciamos aqui a nossa programação, né? A Cultura, e a gente já tinha uma audiência bacana aí em Riachãozinho de Lençóis, né? É, o pessoal também aí de lá de Buninal, né? O pessoal de escrevia, era no tempo da carta, né? Da cartinha. O pessoal de Buninal, da região de Nova Colina, a gente recebia carta dessa região e Riachãozinho de Lençóis, né? Tinha uma grande audiência, né? Ali na região de Lençóis. Ô Nina, muito obrigado, minha querida. Bom café, né? Tô sentindo o cheiro desse café aqui, viu? Eita, coisa boa, hein? Um cafezinho desse aí, um cafezinho preto, né, com o queijo do seu Jarinho lá da Fazenda Agropal. Tem palha não, hein? Tem coisa melhor não pela manhã cedo, hein? Um abraço, Nina. Muito obrigado pelo carinho da sua audiência. Eu vou tocar sim já, Barreirito pra você aí em Riachãozinho de Lençóis. Beleza demais, deixa eu trazer as Marcianas, né? Quem pediu foi o meu amigo Valtemir. Depois tenho que tocar também Daniel, quem pediu foi a minha amiga Ninha do bairro Liberdade. É, vamos correndo aí contra o tempo para atender todo mundo aqui no nosso programa. Mas tá tudo certo. As Marcianas cantando para você aí, ó. Quando a saudade aperta, hein? 6h32, meu povo, tá na hora de levantar, hein?

0: Legal, legal demais. As marcianas quando a saudade aperta.
1: Coisa boa, hein?
0: Ó, demais, é verdade. Gente, são 6 da manhã, mais 34 minutos, 6h34. 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Beleza? 6h35 da manhã, 6h35, o telezap do Supermercado Bom de Preço é o 759-8893-2869, tá? 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Minha amiga Liliana tá na fase dos bois. Bom dia, como é que amanheceu o tempo aí, Liliana, beleza?
2: Bom dia, Sandra, e aí, tudo bem?
0: Tudo bem. Tudo bem,
2: graças a Deus. Sandra tá nublado, tá assim, aí pro lado da serra aí, da sarpa, parece que tá serenando. Só que aqui não tá serenando, né? Não, tá assim, tipo nublado, tipo que tá serenando, sabe?
0: Beleza.
2: Deus abençoe, né? Agora,
0: tomara, né, rapaz?
2: Mais frio assim, só que depois o sol esquenta mesmo pra valer.
0: É verdade.
2: Mas tá no comando das coisas de Deus, né, meu irmão?
0: Com certeza.
2: Deus abençoe, um bom trabalho pra você, um
0: amém,
2: bom dia,
0: amém.
2: Uma ótima quinta-feira pra todos nós.
0: Amém.
2: Chegue muita paz e saúde, que é o que a gente precisa, né? A gente estando com saúde,
0: com certeza.
2: O resto a gente corre atrás.
0: Não tenha
2: bom
0: dúvida.
2: Dia a todos. Quero mandar alô aí pra Cineide, no Buritinho. Passa aí a música pra mim, de João Mineiro e Marciano. Ofereço para todos que gostar, tiver na sintonia do Amanhecer na Chapada.
0: Show de bola, bom demais. Valeu, Liliano. Um abraço pra você, minha querida. Obrigado pelo carinho da audiência.

0: Beleza, eu vou fazer um breve intervalo comercial e a gente volta atendendo aí os pedidos de todo mundo aqui no nosso Amanhecer na Chapada Diamantina. Aguarde aí.
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2: Legal, 6h45 da manhã. Estamos...

0: Show de bola, são 6h45, gente, faltando 15 minutos para as 7 da manhã. E deixa eu falar com o meu amigo Antônio Jário, né, lá da Fazenda Agropal, seu Jário do Leite. Alô, seu Jário, bom dia, meu amigo.
1: Bom dia,
0: como é que
1: meu
0: tá
1: amigo
0: aí?
1: Sam.
0: E aí?
1: Bom dia, ouvinte da Rádio Cultura. Um bom dia para a dona...
0: Dona Marivalda.
1: Me passou o nome agora. Já da Guixaba, rapaz.
0: Dona Marivalda.
1: É, Dona Marivalda, né?
0: Isso.
1: Dona Marivalda e...
0: É isso.
1: E Marinalva, outra lá do...
0: Dona Marinalva. Da Duvidosa. Lá da Duvidosa.
1: Da Encantada, né? Um bom dia para o amigo Valtemir. É, rapaz, você também falou no seu Natalino lá do Cinzal.
0: Foi verdade.
1: Lá também
0: verdade.
1: Tem Sari, né? Sarivaldo, vereador.
0: Uhum.
1: É muito amigo da gente também. A turma do Pé do Morro.
0: Isso.
1: Do Caetano. Um abraço para todos. E a próxima música eu ofereço para todos os ouvintes.
0: Beleza demais, senhor Antônio Jário aí da Fazenda Agropal. Pois é, rapaz. A dona Marinalva lá da Duvidosa, viu, seu Jário? Eita, coisa boa. Pois é, rapaz, o senhor Natalino, né? Ele foi lá na loja, uns 15 dias atrás aí, foi lá para me conhecer, né? E eu fiquei satisfeito demais com a visita dele, rapaz, porque foi lá, não, eu vim aqui só para lhe ver, rapaz, só para lhe conhecer aqui. Beleza, conversamos um bocado, ele cantou também, é cantor e compositor, viu? É, o seu Natalino é compositor, cantou música para mim lá na loja, né? Maravilha, bom demais. Isso é que nos anima, né? Que nos dá força, fôlego de vida pra gente trabalhar, pra gente seguir com o nosso programa. A Ivone do Caetano, alô Ivone, bom dia Ivone.
2: Bom dia Sandro, por aqui tá tudo bem, graças a Deus.
0: Bom
2: dia, Sandro.
0: Passando
2: pra desejar um bom dia pra todos nós.
0: Amém.
2: Proteção de Deus.
0: Maravilha.
2: Mando alô aí pra todos os ouvintes.
0: Beleza.
2: Inclusive pra seu Jário, que eu acabei de ouvir o alô dele aqui.
0: Bom, rapaz.
2: Bom dia pra todos.
0: Beleza, um abraço pra você, minha querida Ivone, né? Lá do Caetano, a Ivone e o Nonda, né? Um alô Nonda, bom dia, meu amigo. Bom dia, tá na sintonia do nosso programa aí na região, lá do Caetano, né? Ali depois o Arrecife. Pessoal próximo aí também, o Cisal, bom dia aí, todo mundo ouvindo o programa. 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Legal, vamos então trazer, deixa eu trazer uma moda bonita, quem pediu.

E o João Mineiro e Marciano, quem pediu aqui foi a minha amiga Leiliana, lá da Paz dos Bois. E o pedido é uma ordem, a gente toca pra você aí, ó, com João Mineiro e Marciano. Eita, telefone mais. Essa é boa, hein?

Legal demais, gente, 6h56 na Bahia, já está chegando já, então, o horário eleitoral gratuito, né, já, e a gente vai fazer uma pausa retornando às 7h25, mas dá tempo de tocar mais um modão, chegando Jorge, Luiz e Fernando, Vida da Estrada. Na sequência, vem aí o horário eleitoral gratuito.

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0: Legal, gente, de volta depois do horário eleitoral gratuito. Já estamos de volta com a nossa última parte do nosso programa, hein? Até as 8 da manhã, uma boa música sertaneja. Eita, coisa boa, é boa demais, hein? Tá com você nessa manhãzona de quinta-feira, já quase chegando o final de semana. Amanhã é sexta, hein? Amanhã é sexta-feira. Todo mundo já na expectativa aí para o finalzão de semana, né? Dona Marinalva, bom dia, Dona Marinalva. Tá com a gente ouvindo aí na Duvidosa, Dona Marinalva. Como é que tá por aí? Tudo bem? Bom dia.
1: Dona Marinalva.
0: E aí, Dona Marinalva?
1: Gostaria de escutar a música de Zezé de Camargo e Luciano.
0: Zezé de Camargo e Luciano.
1: Vou oferecer para Noaldo, para Alteni, seu Mário, né? Para Cineide e para seus ouvintes.
0: Beleza.
1: Então, bom dia,
0: Sônia. Bom dia, Dona Marinalva. Um beijo aí na Duvidosa, né?
1: Você é São Antônio Mário, né?
0: Oi? Aquela que falou aqui, eu não entendi não. Deixa eu colocar de novo. Cadê a Dona Marinalva?
1: É São Antônio Mário, né?
0: Não entendi, Dona Marinalva. Eita, coisa boa. Um abraço, viu, Dona Marinalva. Obrigado pelo carinho da sua audiência, ouvindo o nosso programa, né? Vamos trazer modão sertanejo pra você nessa manhã de quinta-feira. João Mineiro Marciano, Distante dos Olhos.

beleza demais, gente. São 7 da manhã, mais 38, 7h38 agora. 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Tá trocando até os números aqui, viu? E a gente continua com o nosso Amanhecer na Chapada Diamantina. Bom...

0: Legal, quem está com a gente é o nosso amigo Noaldo, lá da Bonita de Mundo Novo. Bom dia, Noaldo.
1: 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Estou aqui ligado aqui na Amanhecer da Chapada.
0: Eita, coisa boa. Um abraço para você, meu amigo, aí na Bonita de Mundo Novo, ouvindo o nosso programa Amanhecer na Chapada de Diamantina, né? Beleza? Um rápido intervalo e a gente volta já já.
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2: Hora certa, 7h44 da manhã.

Estamos de volta às 7h45 da manhã, faltando 15 para as 8. E a gente continua com o nosso Amanhecer na Chapada Diamantina, né? Abraçando você, meu amigo, você, minha amiga, que está com o rádio ligado, ou você que está com o aplicativo também em qualquer parte do Brasil, ouvindo o nosso programa. Alô, Geo do Rádio, um abraço para você, meu amigo, lá em Bonito. Bom dia para você ouvindo a programação. A nossa amiga Lene Miranda, alô, né? Lene Miranda, bom dia, minha amiga. Obrigado pelo carinho da audiência, viu? Nosso amigo Alex Medrado, lá do Lajedinho também, bom dia. Todo mundo na sintonia do nosso programa. Aquele abraço especial para você que está aí ouvindo o nosso programa, lá em Wagner também, né? Alô, Gilmar Vasconcelos, bom dia. Na sintonia do nosso programa. A nossa amiga Lange, lá do Buriti, bom dia. Alô, também aí, né, para... a dona Marivalda já falou hoje aqui, né? Um abraço pra senhora, viu, dona Marivalda? Falou hoje? Não, ela não falou hoje, não. Um beijo no seu coração, dona Marivalda, lá na Quixaba, bom dia. Tá na lida, né? É, coisa boa. Um abraço, obrigado pelo carinho da audiência. Vamos seguindo, faltando agora 14 minutos para as 8 da manhã e a gente traz mais uma moda pra você. Milionário José Rico cantando Aprendi a Viver. É bom aprender a viver, né? 14 para as 8 da manhã.

0: Aí, milionário José Rico cantando Aprendi a Viver no nosso amanhecer da Chapada Diamantina. Uma ótima manhã pra você, hein?
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0: Beleza demais falar com o nosso amigo ouvinte Valtemir da Vila Paraná. Bom dia, Valtemir.
2: Bom dia, amigo Sandro. Valtemir, mais uma vez. Ô, rapaz, eu esqueci, moço.
0: Sim.
2: Hoje é o aniversário da minha filha. Quero que você toque os parabéns pra ela aí.
0: Não pode esquecer, Valtemir.
2: É o Vismar, hein, bonito. Tá completando mais um ano de vida hoje. Quero desejar tudo de boa vida dela. Muitos anos de vida, paz, saúde e felicidade, né?
0: Muito bem.
2: Que essa data se repita por muitas e muitas vezes, mano. Quero que você passe aí pra minha filha.
0: Beleza.
2: É um bonito, né?
0: Beleza! Tá aí, parabéns então, olha. Felicidades pra você.

Beleza, parabéns aí para a filha do nosso amigo Valtemir, que está aniversariando hoje lá em Bonito, né? Bom dia, que Deus abençoe, né? Que dê muitos e muitos anos de vida, tá bom? Beleza, um abraço, valeu Valtemir, um abraço para você, meu querido, aí na Vila Paraná de Bonito, ouvindo nossa programação. Mais uma moda bonita para você agora, chegando eles, Leandro e Leonardo e a Sublime Renúncia. Faltando 9 minutos para as 8 da manhã.

Bom demais, faltando 6 minutos para as 8 da manhã. Você ouviu o modão aí com Leandro e Leonardo e a Sublime Renúncia aqui no nosso Amanhecer da Chapada Diamantina, viu? Obrigado a você que esteve com a gente até o prazer de momento, né, com o nosso programa. É, você que ligou o rádio agora, seja bem-vindo, seja bem-vinda. Mas estamos já finalizando o nosso programa de hoje, agradecendo a Deus por mais um dia, por mais uma semana, né? Amanhã já é sexta-feira. Que Deus possa estar iluminando o seu dia, abençoando o seu trabalho, a sua casa, a sua família, o seu lar. Que seja um dia produtivo. Que Deus possa estar colocando seus anjos acampados ao redor da sua casa, da sua família, protegendo vocês de todo o mal. Tá bom, gente? 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E acreditam no nosso trabalho. Muito obrigado. Amanhã, às 6 da manhã, se Deus permitir, estaremos de volta com mais um programa, com mais um Amanhecer na Chapada Diamantina. Até amanhã, se Deus quiser. Tchau, gente.

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0: 8h27.
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0: 3h14.
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3: 3h20. 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
3: 3h23.
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5: 3:27.
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11: 329.
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0: 1236.
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0: 6h44.
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4: Ei, nega Sancho, é o Narciso Acordeon. Vai tocar no fundo do seu coração, viu?
5: Falando de amor.

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5: 5:30.
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4: E outras bocas. 5h34.

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neste momento. Vamos nos unir em um só pensamento e juntos oremos ao Senhor. Para Ti, Senhor, que habita nos céus, levantemos nossos olhos. Neste momento suplicamos Suas bênçãos e que Seu amor habite entre todos os homens. Ó Altíssimo, abençoe Seus filhos e mostre-nos o caminho da salvação, do bem e da purificação da alma. Agradecemos, Senhor, por mais um dia de vida e pedimos força para que possamos ajudar a todos que estão no caminho do pecado. Guarda-nos, Senhor, das mãos dos ímpios. Proteja-nos dos males da terra e tire do nosso corpo as impurezas deste mundo. Afaste-nos, Senhor, da inveja, da soberba, da sede de poder, pois o poder só a Ti pertence.

hora de reflexão. Juntos, oremos ao Senhor. Ó Deus, Senhor da nossa salvação, incline seus ouvidos e ouça nossa prece. Guarde nossa alma e mostre-nos o caminho da paz. Bom é louvar o teu nome e cantar louvores a ti, Senhor, para de manhã anunciar e agradecer as suas bênçãos, como também todas as noites buscar a sua fidelidade. Disperse, Senhor, os que praticam a iniquidade. Afastai dos seus filhos as maldades desta terra e livre-nos das doenças do mundo. Abençoe, Senhor. Faça recair sobre nós as suas bênçãos nesse dia que termina. Que em nossos lares reine a harmonia e que o seu nome esteja sempre presente entre nós. Em ti confiamos, Senhor, e só em ti haveremos de crer, pois és único.

cheia de graça, o Senhor é convosco. Bendita sois entre as mulheres. Bendito é o fruto de vosso ventre, Jesus. Santa Maria, Mãe de Deus, rogai por nós, pecadores, agora e na hora de nossa morte. Amém.